0: Vamos, Carlito. Esa tarde, vamos.
1: Vamos,
0: Carlito. Y esas palas. Ahora sí, nos preparamos para saltar.